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2: 11:34.

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2: 12.58.

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2: 3:52.
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2: 12:29.
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